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0: Vampira FM faz bem ouvir Marisa Monte, pra ser sincero. Agora 7h29.
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0: E a Câmara dos Deputados aprovou nesta quinta medida provisória que prevê renovação automática da Carteira Nacional de Habilitação para motoristas cadastrados no Registro Positivo de Condutores e sem multas nos últimos 12 meses. O texto, que altera o Código de Trânsito Brasileiro e mantém exceções como motoristas acima de 70 anos e casos com restrição médica, segue agora para análise do Senado, antes de virar lei em definitivo. E vamos às informações do trânsito.
3: Na rodovia Dom Pedro, nosso ouvinte ainda encontra lentidão para acessar a rodovia Anhanguera. Atenção a partir da Ceasa, a partir do quilômetro 141. Aladino Selme é uma opção para seguir em direção do Matão em Sumaré, apesar do trânsito intenso na chegada para a região do San Martín. No sentido contrário da Dom Pedro, ainda com excesso de veículos na chegada para Mackenzie, quilômetro 129, a Avenida Mackenzie é um bom caminho nos dois sentidos e trazendo informações também da rodovia Heitor Penteado, movimentação maior em direção de Souzas, à altura do Parque Ecológico. 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

0: Inspire FM, faz bem ouvir Skank Te Ver. Agora 7h46.
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0: Ed Sheeran confirmou um show extra na Loop Tour em São Paulo para 6 de dezembro de 2026 no Nubank Park, novo nome do Allianz Park, após a alta procura pela apresentação marcada para o dia 5. A nova turnê terá repertório focado no álbum Play e grandes sucessos da carreira, com a abertura do cantor e produtor Phineas. Ingressos serão vendidos pelo site da Eventim e na bilheteria, com pré-venda exclusiva para clientes do banco parceiro. E preços que vão de 220 na cadeira superior meia entrada e 880 na pista premium inteira.
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1: Valeu, Mário, até amanhã. E você ouviu no checklist de hoje: investimentos chineses no Brasil sobem 45% em

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